é o ritmo aí nordestino chegando, né? É o lamento nordestino. É o Brasil. De norte a sul. Do centro-oeste ao este. É o Brasil, faroeste. Brincadeira, é essa mesmo, né? É o Brasil com bom astral.

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